Boa tarde, Ulm. Estamos iniciando nosso programa. Meu nome é Lucimar da Silva Kraus. Caravelas vem navegando pelos mares dos países de língua portuguesa através das ondas da Rádio Free FM 102,6. Nosso telefone é 0731-938-6299. Acessando o site www.freefm.de, também se pode ouvir nosso programa. Fazemos entrevistas e informamos sobre as atividades culturais da região de Ulm e Neu-Ulm, relacionadas com Brasil, Portugal e com os outros países de língua portuguesa. Guten Tag, Ulm. Ihr hört die Caravelas bei Radio Free FM 102,6 über das Internet www.freefm.de. Unsere Telefonnummer ist 0731 938 6299. Caravelas ist eine Sendung für alle, die sich für die portugiesische Sprache interessieren. Es geht um Interview,

Aktuelle Themen Kultur und Musik aus den Ländern, wo es Portugiesisch gesprochen wird. Boa tarde, Brasil, Portugal, Angola, Moçambique, Guiné-Bissau. Boa tarde, São Tomé e Príncipe, Açores, Madeira, Cabo Verde, Timor-Leste. Boa tarde, Três Rios, Santos Dumont, Juiz de Fora. Boa tarde aos colegas de trabalho do programa La Boardilha. Boa tarde às pessoas da comunidade de língua portuguesa de Ulm. Boa tarde a todos os nossos ouvintes. Guten Tag alle Zuhörer.

Boa tarde à nossa colega de trabalho, Adriana. Da próxima vez, ela estará conosco. Unser heutiges Thema ist Musik aus Bahia. Nosso tema de hoje é Músicas da Bahia.

0: Hoje temos muitas músicas da Bahia para vocês. Araqueto inicialmente era um bloco carnavalesco, criado em 1980 pelos primos Vera Lacerda e Augusto César Lacerda em Periperi, Salvador. Em 1987, o bloco foi transformado em banda brasileira de axé.
1: Chama o parceiro para dançar agarradinho.

O nome Araqueto significa povo de Queto, em tradução da língua iorubá, uma referência à tribo africana da iorubá. O orixá protetor é Oxóssi, de onde vem o símbolo do Ofá e as cores azul e branco, tipicamente utilizadas nas artes do bloco. A banda Araqueto interpreta Batuque.

O grupo Terra Samba é uma banda brasileira de pagode baiano formada em 1991 por Mário Ornelas e Edson Souza. Eles eram membros principais da banda e faziam parte de outro grupo, o Gera Samba, e paralelamente criaram a denominação Terra Samba para designar a volta do samba de roda na musicalidade baiana com muita percussão, pois Edson havia contribuído também no som da banda Timbalada. No entanto, a partir de 1994, a banda partiu para novos rumos, também com a direção vocal pelo cantor Reinaldo Nascimento. A banda Terra Samba iniciou seu sucesso com a mistura do samba de roda, com a forte presença do estilo de pagode e música africana, além de produzir alguns hits do carnaval baiano.

falar sobre o grupo Terra Samba, em 1998, auge do sucesso do grupo, o álbum Terra Samba ao Vivo e a Cores recebeu o disco de diamante duplo, por mais de 2 milhões de cópias vendidas, quando emplacou sucessos como Carrinho de Mão, Liberar Geral, Tá Tirando Onda. Temos para vocês...

Hier Caravelas, Radio Free FM Ulm 102,6 und im Kabel 97,7. Unsere Telefonnummer ist 0731 938 6299. Alle Sendungen bleiben 7 Tage zum Nachhören. www.freefm.de Mediatek Plus. Unser heutiges Thema ist Musik aus Bahia. Bleibt ihr dran. Aqui Caravelas, na Rádio Free FM Ulm, frequência 102,6 e em cabo 97,7. Nosso telefone é 0731-938-6299. Ao microfone, Lucimar. Obrigada a quem está nos ouvindo e a quem nos ouvirá depois. Todos os programas ficam disponíveis 7 dias no site www.freefm.de, Mediatek. Nosso tema de hoje é músicas da Bahia. Fiquem ligados.

Hoje temos muitas músicas da Bahia para vocês. Cheiro de Amor é uma banda de axé brasileira. Foi fundada em 1985 sob o nome de Pimenta de Cheiro, com Márcia Freire como vocalista, adotando o nome Cheiro de Amor em 1987. Após a saída de Márcia em 1996, Carla Vise assumiu os vocais, em uma época onde a banda atingiu o auge do sucesso em todo o Brasil, com músicas como Vai Sacudir, Vai Abalar, Ficar com Você e Aviãozinho, que temos para vocês agora.

Estamos chegando ao final do nosso Caravelas na Rádio Free FM Ulm, frequência 102,6 e em cabo 97,7. Estaremos de volta daqui a 15 dias, segunda-feira, como sempre, às 17 horas. Obrigada pela audiência. Meu nome é Lucimar. Pense positivo, realize seus sonhos e viva intensamente cada momento de sua vida. Um abraço e até o próximo Caravelas. Música.